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0: Rádio F. São 8:30.
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Câmara da Guarda aprovou o plano municipal para a integração de migrantes no concelho. Foi inaugurada em Pinzio, no concelho de Pinhel, um novo espaço cidadão para aproximar os serviços públicos da população. O município de Fornos de Algodres vai requalificar a ponte de Juncais.

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E hoje é quinta-feira, 8 de outubro. Quanto à previsão do estado do tempo, podemos contar com um dia de céu pouco nublado ou limpo. O vento vai soprar moderado, por vezes forte durante a tarde. Para hoje está prevista uma pequena subida da temperatura máxima e descida da mínima. A máxima prevista hoje para a Guarda é de 17 graus, Viseu 21 e Castelo Branco 25 graus. Agora avançamos para a informação neste Jornal da Rádio F.

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1: A Câmara da Guarda aprovou o Plano Municipal para a Integração de Migrantes no Conselho. A medida visa reforçar as condições de acolhimento, habitação, saúde e integração de quem acolhe o Conselho para fixar residência. Uma iniciativa classificada pelo Vice-Presidente da Autarquia da Guarda, António Fernandes, como um plano essencial para o município. O projeto municipal desenvolve-se em paralelo com o plano intermunicipal da Cimbeiras e Serra da Estrela. O objetivo central da medida é garantir um bom acolhimento a todos aqueles que chegam ao Conselho provenientes das mais diversas latitudes do mundo.
2: Um plano essencial que nós devemos fomentar, e aquilo que eu disse, que devemos acolher bem todos aqueles que querem fixar a sua residência no Conselho da Guarda, vindo das mais diversas latitudes do mundo. E para isso criamos este Plano Municipal de Integração, que em paralelo com o Plano Intermunicipal da Comunidade Intermunicipal das Beiras e Serra da Estrela, no objetivo de dar condições de aprendizagem, de acolhimento, de habitação, de saúde, essencialmente que as pessoas não se sintam desamparadas quando mudam de país, quando mudam de cultura, quando muitas vezes mudam, são confrontadas com tradições, com condições totalmente diferentes daquelas que estavam habituadas nos seus países de origem.
1: O vice-presidente destacou a relevância desta comunidade na dinâmica local, sublinhando a necessidade de que o Conselho tem destes cidadãos nas mais variadas tarefas.
2: Temos essa perfeita noção da necessidade que temos destas pessoas no nosso Conselho, nas suas mais diversas tarefas, e cumprem muitos daqueles serviços que hoje temos ao nosso dispor, são prestados por estes trabalhadores, a quem muito agradecemos, e temos que lhe dar condições para que se sinta efetivamente em casa.
1: Câmara da Guarda aprovou o Plano Municipal para a Integração de Migrantes no Conselho. Foi inaugurado em Pinze o novo espaço Cidadão para aproximar os serviços públicos da população. O novo balcão de atendimento contou no corte-fita com o Ministro Adjunto e da Reforma do Estado, Gonçalo Matias. Esta iniciativa visa responder às necessidades de um Conselho vasto no qual muitos habitantes enfrentam dificuldades de mobilidade. Segundo a Presidente da Câmara de Penhel, Daniela Capelo, a criação deste ponto de atendimento pretende criar uma lógica de proximidade dos serviços da administração pública com os cidadãos deste território.
3: É um espaço dedicado a uma prestação de serviços de proximidade aos cidadãos de toda a freguesia, de todo o concelho, mas por maior incidência da freguesia de Pinzio, naturalmente, onde os munícipes e os fregueses podem encontrar os principais serviços da administração pública, e pretende-se também aqui criar uma lógica de proximidade dos serviços da administração pública para aqueles que servem, que em última instância são os cidadãos. Compreendendo que o nosso território é muito vasto, tem 484 km² e que tem em si muitos munícipes com dificuldades de mobilidade, importa impulsionar e implementar também lógicas de proximidade.
1: O espaço conta com uma técnica superior da própria comunidade, devidamente capacitada para orientar quem tem maior dificuldade no manuseamento das ferramentas tecnológicas.
3: Está aberto no seu horário de funcionamento, das 9 à meia e meio, das 2 às 5:30, como é habitual, e nesse espaço poderão sempre encontrar, para além de todos os serviços digitais que estão também ao dispor dos munícipes e dos fregueses, e a lógica da implementação da digitalização dos serviços é numa lógica de acessibilidade e de proximidade, compreendendo que há pessoas que têm mais dificuldade em aceder a esses mesmos serviços. Temos uma técnica superior, que uma pessoa profundamente conhecedora da freguesia, profundamente conhecedora do território, do concelho, e que é uma pessoa da comunidade, que trabalha para a comunidade e que se empenha profundamente em ultrapassar estes obstáculos dos serviços digitais para que todos possam sentir incluídos nesta missão desta administração pública cada vez mais moderna, mas também cada vez mais próxima daqueles que serve.
1: A inauguração contou com a presença do Ministro Adjunto e da Reforma do Estado, Gonçalo Matias, que possui raízes familiares em Pinzio.
3: E tivemos o gosto, o privilégio e a honra de ter o Sr. Ministro Adjunto e da Reforma do Estado a inaugurar este espaço. O Sr. Ministro tem família na freguesia de Pinzio, o seu pai e a sua avó são naturais de Pinzio, em concreto da localidade de Trocheiros. Ele tem muita ligação com a comunidade, nomeadamente tem família na comunidade, e portanto foi com gosto que também se associou a este momento importante da vida comunitária e que nos deu também o privilégio da sua presença.
1: Foi inaugurado em Pinzio, no Conselho de Pinhel, um novo espaço cidadão para aproximar os serviços públicos da população. A Câmara da Guarda aprovou este plano municipal, uma notícia que já demos conta neste jornal. Entretanto, o município de Fornos de Algodres vai requalificar a ponte de Juncais. A intervenção conta com uma dotação financeira de 250 mil euros através do Fundo Ambiental. A cerimónia de assinatura do contrato decorreu na Guarda durante a sessão Investimentos na Região Políticas de Ambiente, que contou com a presença da Ministra do Ambiente e Energia, Maria Graça Carvalho, e do Presidente da Câmara de Fornos de Algodres, Alexandre Lote. O autarca referiu que esta era uma obra há muito desejada, até porque, por uma questão de segurança e para melhorar a qualidade da água.
4: São 250 mil euros que iremos receber da parte do Ministério do Ambiente para fazermos a requalificação da praia fluvial. Nós desde há muito que defendemos que aquela zona onde também temos a zona de captação está com um assoreamento muito grande e temos necessidade de compor sobretudo o pontão da Ponte Juncais. Nós temos muita dificuldade em controlar o caudal por duas razões. Temos muita areia que é preciso dragar e ao mesmo tempo temos que ter comportas que nos permitam fazer a regularização do caudal de modo a evitar que haja descargas aqui depois a nível do Conselho da Guarda. E portanto nós pretendemos melhorar a qualidade da água, dar melhores condições para quem usufruir da praia, mas também melhorar a qualidade para consumo humano, uma vez que temos a captação muito perto.
1: A Câmara antevê uma reunião com a Agência para a Promoção do Ambiente para discutir algumas questões relacionadas com a requalificação até ao início da empreitada, mas Alexandre Lota acredita que a obra pode estar concluída antes da próxima época balnear.
4: A nossa expectativa é que comecemos não sabemos se ainda este ano ou durante o próximo ano. Estamos em negociação com a IAPA para definir a tipologia da intervenção, que tem algumas características técnicas muito importantes, mas estamos em crer que até ao final do primeiro semestre do próximo ano, portanto, na abertura da próxima época balnear, a obra estará pronta.
1: O município de Fornos de Algodres vai requalificar a zona da ponte de Juncais. A intervenção conta com uma dotação financeira de 250 mil euros. 8 horas e 42 minutos, ponto final neste Jornal da Rádio F.

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Câmara da Guarda aprovou o plano municipal para a integração de migrantes no concelho. Foi inaugurada em Pinzio, no concelho de Pinhel, um novo espaço cidadão para aproximar os serviços públicos da população. O município de Fornos de Algodres vai requalificar a ponte de Juncais.

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Hoje é quinta-feira, 8 de outubro. Quanto à previsão do estado do tempo, podemos contar com um dia de céu pouco nublado ou limpo. O vento vai soprar moderado, por vezes forte durante a tarde. Para hoje está prevista uma pequena subida da temperatura máxima e descida da mínima. A máxima prevista hoje para a Guarda é de 17 graus, Viseu 21 e Castelo Branco 25 graus. Agora avançamos para a informação neste Jornal da Rádio F.

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1: A Câmara da Guarda aprovou o Plano Municipal para a Integração de Migrantes no Conselho. A medida visa reforçar as condições de acolhimento, habitação, saúde e integração de quem acolhe o Conselho para fixar residência. Uma iniciativa classificada pelo Vice-Presidente da Autarquia da Guarda, António Fernandes, como um plano essencial para o município. O projeto municipal desenvolve-se em paralelo com o plano intermunicipal da CIM, Beiras e Serra da Estrela. O objetivo central da medida é garantir um bom acolhimento a todos aqueles que chegam ao Conselho provenientes das mais diversas latitudes do mundo.
2: Um plano essencial que nós devemos fomentar, e aquilo que eu disse, que devemos acolher bem todos aqueles que querem fixar a sua residência no Conselho da Guarda, vindo das mais diversas latitudes do mundo. E para isso criamos este Plano Municipal de Integração, que em paralelo com o Plano Intermunicipal da Comunidade Intermunicipal das Beiras e Serra da Estrela, no objetivo de dar condições de aprendizagem, de acolhimento, de habitação, de saúde, essencialmente que as pessoas não se sintam desamparadas quando mudam de país, quando mudam de cultura, quando muitas vezes são confrontadas com tradições, com condições totalmente diferentes daquelas que estavam habituadas nos seus países de origem.
1: O vice-presidente destacou a relevância desta comunidade na dinâmica local, sublinhando a necessidade de que o Conselho tem deste cidadãos nas mais variadas tarefas.
2: Temos essa perfeita noção que da necessidade que temos destas pessoas no nosso concelho, nas suas mais diversas tarefas, e cumprem muitos daqueles serviços que hoje temos ao nosso dispor, são prestados por estes trabalhadores, a quem muito agradecemos, e temos que lhe dar condições para que se sinta efetivamente em casa.
1: Câmara da Guarda aprovou o plano.

0: Municipal para a integração de migrantes no concelho. Foi inaugurado em Pinze o novo espaço Cidadão para aproximar os serviços públicos da população. O novo balcão de atendimento contou no corte-fita com o Ministro Adjunto e da Reforma do Estado, Gonçalo Matias. Esta iniciativa visa responder às necessidades de um concelho vasto no qual muitos habitantes enfrentam dificuldades de mobilidade. Segundo a Presidente da Câmara de Penhel, Daniela Capelo, a criação deste ponto de atendimento pretende criar uma lógica de proximidade dos serviços da administração pública com os cidadãos deste território.
1: É um espaço dedicado a uma prestação de serviços de proximidade aos cidadãos de toda a freguesia, de todo o concelho, mas por maior incidência da freguesia de Pinze, naturalmente, onde os munícipes e os fregueses podem encontrar os principais serviços da administração pública, e pretende-se também aqui criar uma lógica de proximidade dos serviços da administração pública para aqueles que servem, que em última instância são os cidadãos. Compreendendo que o nosso território é muito vasto, tem 484 km² e que tem em si muitos munícipes com dificuldades de mobilidade, importa impulsionar e implementar também lógicas de proximidade.
0: O espaço conta com uma técnica superior da própria comunidade, devidamente capacitada para orientar quem tem maior dificuldade no manuseamento das ferramentas tecnológicas.
1: Está aberto no seu horário de funcionamento, das 9 à meia e meio, das 2 às 5:30, como é habitual, e nesse espaço poderão sempre encontrar, para além de todos os serviços digitais que estão também ao dispor dos munícipes e dos fregueses, e a lógica da implementação da digitalização dos serviços é numa lógica de acessibilidade e de proximidade, compreendendo que há pessoas que têm mais dificuldade em aceder a esses mesmos serviços. Temos uma técnica superior, que uma pessoa profundamente conhecedora da freguesia, profundamente conhecedora do território, do concelho, e que é uma pessoa da comunidade, que trabalha para a comunidade e que se empenha profundamente em ultrapassar estes obstáculos dos serviços digitais para que todos possam sentir incluídos nesta missão desta administração pública cada vez mais moderna, mas também cada vez mais próxima daqueles que serve.
0: A inauguração contou com a presença do Ministro Adjunto e da Reforma do Estado, Gonçalo Matias, que possui raízes familiares em Pinze.
1: E tivemos o gosto, o privilégio e a honra de ter o Sr. Ministro Adjunto e da Reforma do Estado a inaugurar este espaço. O Sr. Ministro tem família na freguesia de Pinzio, o seu pai e a sua avó são naturais de Pinzio, em concreto da localidade de Trocheiros. Ele tem muita ligação com a comunidade, nomeadamente tem família na comunidade, e portanto foi com gosto que também se associou a este momento importante da vida comunitária e que nos deu também o privilégio da sua presença.
0: Foi inaugurado em Pinzio, no concelho de Penhel, um novo espaço Cidadão para aproximar os serviços públicos da população. A Câmara da Guarda aprovou este plano municipal, uma notícia que já demos conta neste jornal. Entretanto, o município de Fornos de Algodres vai requalificar a ponte de Juncais. A intervenção conta com uma dotação financeira de 250 mil euros através do Fundo Ambiental. A cerimónia de assinatura do contrato decorreu na Guarda durante a sessão Investimentos na Região Políticas de Ambiente, que contou com a presença da Ministra do Ambiente e Energia, Maria Graça Carvalho, e do Presidente da Câmara de Fornos de Algodres, Alexandre Lote. O autarca referiu que esta era uma obra há muito desejada, até porque, por uma questão de segurança e para melhorar a qualidade da água.
2: São 250 mil euros que iremos receber da parte do Ministério do Ambiente para fazermos a requalificação da praia fluvial. Nós desde há muito que defendemos que aquela zona onde também temos a zona de captação está com um assoreamento muito grande e temos necessidade de compor sobretudo o pontão da Ponte Juncais. Nós temos muita dificuldade em controlar o caudal por duas razões. Temos muita areia que é preciso dragar e ao mesmo tempo temos que ter comportas que nos permitam fazer a regularização do caudal de modo a evitar que haja descargas aqui depois a nível do Conselho da Guarda.

0: E, portanto, nós pretendemos melhorar a qualidade da água, dar melhores condições para quem usufrui da praia, mas também melhorar a qualidade para consumo humano, uma vez que temos a captação muito perto.
1: A Câmara antevê uma reunião com a Agência para a Promoção do Ambiente para discutir algumas questões relacionadas com a requalificação até ao início da empreitada, mas Alexandre Lota acredita que a obra pode estar concluída antes da próxima época balnear.
0: A nossa expectativa é que comecemos entre, não sabemos se ainda este ano ou no, durante o próximo ano. Estamos em negociação com a IAPA para definir a tipologia da intervenção, que tem algumas características técnicas muito importantes, mas estamos em crer que até ao final do primeiro semestre do próximo ano, portanto, na abertura da próxima época balnear, a obra estará pronta.
1: O município de Fornos de Algodres vai requalificar a zona da Ponte de Juncais. A intervenção conta com uma dotação financeira de 250 mil euros.

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Câmara da Guarda aprovou o plano municipal para a integração de migrantes no concelho. Foi inaugurada em Pinzio, no concelho de Pinhel, um novo espaço cidadão para aproximar os serviços públicos da população. O município de Fornos de Algodres vai requalificar a ponte de Juncais.

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Hoje é quinta-feira, 8 de outubro. Quanto à previsão do estado do tempo, podemos contar com um dia de céu pouco nublado ou limpo. O vento vai soprar moderado, por vezes forte durante a tarde. Para hoje está prevista uma pequena subida da temperatura máxima e descida da mínima. A máxima prevista hoje para a Guarda é de 17 graus, Viseu 21 e Castelo Branco 25 graus. Agora avançamos para a informação neste Jornal da Rádio F.

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1: A Câmara da Guarda aprovou o Plano Municipal para a Integração de Migrantes no Conselho. A medida visa reforçar as condições de acolhimento, habitação, saúde e integração de quem acolhe o Conselho para fixar residência. Uma iniciativa classificada pelo Vice-Presidente da Autarquia da Guarda, António Fernandes, como um plano essencial para o município. O projeto municipal desenvolve-se em paralelo com o plano intermunicipal da CIM, Beiras e Serra da Estrela. O objetivo central da medida é garantir um bom acolhimento a todos aqueles que chegam ao Conselho provenientes das mais diversas latitudes do mundo.
2: Um plano essencial que nós devemos fomentar, e aquilo que eu disse, que devemos acolher bem todos aqueles que querem fixar a sua residência no Conselho da Guarda, vindo das mais diversas latitudes do mundo. E para isso criamos este Plano Municipal de Integração, que em paralelo com o Plano Intermunicipal da Comunidade Intermunicipal das Beiras e Serra da Estrela, no objetivo de dar condições de aprendizagem, de acolhimento, de habitação, de saúde, essencialmente que as pessoas não se sintam desamparadas quando mudam de país, quando mudam de cultura, quando muitas vezes são confrontadas com tradições, com condições totalmente diferentes daquelas que estavam habituadas nos seus países de origem.
1: O vice-presidente destacou a relevância desta comunidade na dinâmica local, sublinhando a necessidade de que o Conselho tem deste cidadãos nas mais variadas tarefas.
2: Temos essa perfeita noção que da necessidade que temos destas pessoas no nosso concelho, nas suas mais diversas tarefas, e cumprem muitos daqueles serviços que hoje temos ao nosso dispor, são prestados por estes trabalhadores, a quem muito agradecemos, e temos que lhe dar condições para que se sinta efetivamente em casa.
1: Câmara da Guarda aprovou o Plano Municipal para a Integração de Migrantes no Conselho. Foi inaugurado em Pinze o novo espaço Cidadão para aproximar os serviços públicos da população. O novo balcão de atendimento contou no corte-fita com o Ministro Adjunto e da Reforma do Estado, Gonçalo Matias. Esta iniciativa visa responder às necessidades de um concelho vasto no qual muitos habitantes enfrentam dificuldades de mobilidade. Segundo a Presidente da Câmara de Penhel, Daniela Capelo, a criação deste ponto de atendimento pretende criar uma lógica de proximidade dos serviços da administração pública com os cidadãos deste território.
3: É um espaço dedicado a uma prestação de serviços de proximidade aos cidadãos de toda a freguesia, de todo o concelho, mas por maior incidência da freguesia de Pinze, naturalmente, onde os munícipes e os fregueses podem encontrar os principais serviços da administração pública, e pretende-se também aqui criar uma lógica de proximidade dos serviços da administração pública para aqueles que servem, que em última instância são os cidadãos. Compreendendo que o nosso território é muito vasto, tem 484 km² e que tem em si muitos munícipes com dificuldades de mobilidade, importa impulsionar e implementar também lógicas de proximidade.
1: O espaço conta com uma técnica superior da própria comunidade, devidamente capacitada para orientar quem tem maior dificuldade no manuseamento das ferramentas tecnológicas.
3: Está aberto no seu horário de funcionamento, das 9 à meia e meio, das 2 às 5:30, como é habitual, e nesse espaço poderão sempre encontrar, para além de todos os serviços digitais que estão também ao dispor dos munícipes e dos fregueses, e a lógica da implementação da digitalização dos serviços é numa lógica de acessibilidade e de proximidade, compreendendo que há pessoas que têm mais dificuldade em aceder a esses mesmos serviços. Temos uma técnica superior, que uma pessoa profundamente conhecedora da freguesia, profundamente conhecedora do território, do concelho, concelho e que é uma pessoa da comunidade, que trabalha para a comunidade e que se empenha profundamente em ultrapassar estes obstáculos dos serviços digitais para que todos possam sentir incluídos nesta missão desta administração pública cada vez mais moderna, mas também cada vez mais próxima daqueles que serve.
1: A inauguração contou com a presença do Ministro Adjunto e da Reforma do Estado, Gonçalo Matias, que possui raízes familiares em Pinzio.
3: E tivemos o gosto, o privilégio e a honra de ter o Sr. Ministro Adjunto e da Reforma do Estado a inaugurar este espaço. O Sr. Ministro tem família na freguesia de Pinzio, o seu pai e a sua avó são naturais de Pinzio, em concreto da localidade de Trocheiros. Ele tem muita ligação com a comunidade, nomeadamente tem família na comunidade, e portanto foi com gosto que também se associou a este momento importante da vida comunitária e que nos deu também o privilégio da sua presença.
1: Foi inaugurado em Pinzio, no Conselho de Pinhel, um novo espaço cidadão para aproximar os serviços públicos da população. A Câmara da Guarda aprovou este plano municipal, uma notícia que já demos conta neste jornal. Entretanto, o município de Fornos de Algodres vai requalificar a ponte de Juncais. A intervenção conta com uma dotação financeira de 250 mil euros através do Fundo Ambiental. A cerimónia de assinatura do contrato decorreu na Guarda durante a sessão Investimentos na Região Políticas de Ambiente, que contou com a presença da Ministra do Ambiente e Energia, Maria Graça Carvalho, e do Presidente da Câmara de Fornos de Algodres, Alexandre Lote. O autarca referiu que esta era uma obra muito desejada, até porque, por uma questão de segurança e para melhorar a qualidade da água.
4: São 250 mil euros que iremos receber da parte do Ministério do Ambiente para fazermos a requalificação da praia fluvial. Nós desde há muito que defendemos que aquela zona onde também temos a zona de captação está com um assoreamento muito grande e temos necessidade de compor sobretudo o pontão da Ponte Juncais. Nós temos muita dificuldade em controlar o caudal por duas razões. Temos muita areia que é preciso dragar e ao mesmo tempo temos que ter comportas que nos permitam fazer a regularização do caudal de modo a evitar que haja descargas aqui depois a nível do Conselho da Guarda. E portanto nós pretendemos melhorar a qualidade da água, dar melhores condições para quem usufrui da praia, mas também melhorar a qualidade para consumo humano, uma vez que temos a captação muito perto.
1: A Câmara antevê uma reunião com a Agência para a Promoção do Ambiente para discutir algumas questões relacionadas com a requalificação até ao início da empreitada, mas Alexandre Lota acredita que a obra pode estar concluída antes da próxima época balnear.
4: A nossa expectativa é que comecemos entre, não sabemos se ainda este ano ou durante o próximo ano. Estamos em negociação com a IAPA para definir a tipologia da intervenção, que tem algumas características técnicas muito importantes, mas estamos em crer que até ao final do primeiro semestre do próximo ano, portanto, na abertura da próxima época balnear, a obra estará pronta.
1: O município de Fornos de Algodres vai requalificar a zona da ponte de Juncais. A intervenção conta com uma dotação financeira de 250 mil euros.

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Câmara da Guarda aprovou o plano municipal para a integração de migrantes no concelho. Foi inaugurada em Pinzio, no concelho de Pinhel, um novo espaço cidadão para aproximar os serviços públicos da população. O município de Fornos de Algodres vai requalificar a ponte de Juncais.

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1: A Câmara da Guarda aprovou o Plano Municipal para a Integração de Migrantes no Conselho. A medida visa reforçar as condições de acolhimento, habitação, saúde e integração de quem acolhe o Conselho para fixar residência. Uma iniciativa classificada pelo Vice-Presidente da Autarquia da Guarda, António Fernandes, como um plano essencial para o município. O projeto municipal desenvolve-se em paralelo com o plano intermunicipal da

0: Sim, Beiras e Serra da Estrela. O objetivo central da medida é garantir um bom acolhimento a todos aqueles que chegam ao concelho provenientes das mais diversas latitudes do mundo.
1: Um plano essencial que nós devemos fomentar e aquilo que eu disse, que devemos acolher bem todos aqueles que querem fixar a sua residência no concelho da Guarda, vindo das mais diversas latitudes do mundo. E para isso criamos este plano municipal de integração, que em paralelo com o plano intermunicipal da comunidade intermunicipal das Beiras e Serra da Estrela, no objetivo de dar condições de aprendizagem, de acolhimento, de habitação, de saúde, essencialmente que as pessoas não se sintam desamparadas quando mudam de país, quando mudam de cultura, quando muitas vezes mudam, são confrontadas com tradições, com condições totalmente diferentes daquelas que estavam habituadas nos seus países de origem.
0: O vice-presidente destacou a relevância desta comunidade na dinâmica local, sublinhando a necessidade de que o concelho tem destes cidadãos nas mais variadas tarefas.
1: Temos essa perfeita noção que da necessidade que temos destas pessoas no nosso concelho, nas suas mais diversas tarefas, e cumprem muitos daqueles serviços que hoje temos ao nosso dispor, são prestados por estes trabalhadores, a quem muito agradecemos, e temos que lhe dar condições para que se sinta efetivamente em casa.
0: Câmara da Guarda aprovou o Plano Municipal para a Integração de Migrantes no concelho. Foi inaugurado em Pinze o novo espaço Cidadão para aproximar os serviços públicos da população. O novo balcão de atendimento contou no corte-fita com o Ministro Adjunto e da Reforma do Estado, Gonçalo Matias. Esta iniciativa visa responder às necessidades de um concelho vasto no qual muitos habitantes enfrentam dificuldades de mobilidade. Segundo a Presidente da Câmara de Tinhel, Daniela Capelo, a criação deste ponto de atendimento pretende criar uma lógica de proximidade dos serviços da administração pública com os cidadãos deste território.
2: É um espaço dedicado a uma prestação de serviços de proximidade aos cidadãos de toda a freguesia, de todo o concelho, mas por maior incidência da freguesia de Pinze, naturalmente, onde os munícipes e os fregueses podem encontrar os principais serviços da administração pública, e pretende-se também aqui criar uma lógica de proximidade dos serviços da administração pública para aqueles que servem, que em última instância são os cidadãos. Compreendendo que o nosso território é muito vasto, tem 484 km² e que tem em si muitos munícipes com dificuldades de mobilidade, importa impulsionar e implementar também lógicas de proximidade.
0: O espaço conta com uma técnica superior da própria comunidade, devidamente capacitada para orientar quem tem maior dificuldade no manuseamento das ferramentas tecnológicas.
2: Está aberto no seu horário de funcionamento, das 9 à meia e meio, das 2 às 5:30, como é habitual, e nesse espaço poderão sempre encontrar, para além de todos os serviços digitais que estão também ao dispor dos munícipes e dos fregueses, e a lógica da implementação da digitalização dos serviços é numa lógica de acessibilidade e de proximidade, compreendendo que há pessoas que têm mais dificuldade em aceder a esses mesmos serviços. Temos uma técnica superior, que uma pessoa profundamente conhecedora da freguesia, profundamente conhecedora do território, do concelho, e que é uma pessoa da comunidade, que trabalha para a comunidade e que se empenha profundamente em ultrapassar estes obstáculos dos serviços digitais, para que todos possam sentir incluídos nesta missão desta administração pública cada vez mais moderna, mas também cada vez mais próxima daqueles que serve.
0: A inauguração contou com a presença do Ministro Adjunto e da Reforma do Estado, Gonçalo Matias, que possui raízes familiares em Pinze.
2: E tivemos o gosto, o privilégio e a honra de ter o Sr. Ministro Adjunto e da Reforma do Estado a inaugurar este espaço. Senhor Ministro tem família na freguesia de Pinzio, o seu pai e a sua avó são naturais de Pinzio, em concreto da localidade de Trocheiros. Ele tem muita ligação com a comunidade, nomeadamente tem família na comunidade, e portanto foi com gosto que também se associou a este momento importante da vida comunitária e que nos deu também o privilégio da sua presença.
0: Foi inaugurado em Pinzio, no Conselho de Pinhel, um novo espaço cidadão para aproximar os serviços públicos da população. A Câmara da Guarda aprovou este plano municipal, uma notícia que já demos conta neste jornal. Entretanto, o município de Fornos de Algodres vai requalificar a ponte de Juncais. A intervenção conta com uma dotação financeira de 250 mil euros através do Fundo Ambiental. A cerimónia de assinatura do contrato decorreu na Guarda durante a sessão Investimentos na Região Políticas de Ambiente, que contou com a presença da Ministra do Ambiente e Energia, Maria Graça Carvalho, e do Presidente da Câmara de Fornos de Algodres, Alexandre Lote. O autarca referiu que esta era uma obra muito desejada, até porque, por uma questão de segurança e para melhorar a qualidade da água.
3: São 250 mil euros que iremos receber da parte do Ministério do Ambiente para fazermos a requalificação da praia fluvial. Nós desde há muito que defendemos que aquela zona onde também temos a zona de captação está com um assoreamento muito grande e temos necessidade de compor sobretudo o pontão da Ponte Juncais. Nós temos muita dificuldade em controlar o caudal por duas razões. Temos muita areia que é preciso dragar e ao mesmo tempo temos que ter comportas que nos permitam fazer a regularização do caudal de modo a evitar que haja descargas aqui depois a nível do Conselho da Guarda. E portanto nós pretendemos melhorar a qualidade da água, dar melhores condições para quem usufrui da praia, mas também melhorar a qualidade para consumo humano, uma vez que temos a captação muito perto.
0: A Câmara antevê uma reunião com a Agência para a Promoção do Ambiente para discutir algumas questões relacionadas com a requalificação até ao início da empreitada, mas Alexandre Lota acredita que a obra pode estar concluída antes da próxima época balnear.
3: A nossa expectativa é que comecemos não sabemos se ainda este ano ou durante o próximo ano. Estamos em negociação com a IAPA para definir a tipologia da intervenção, que tem algumas características técnicas muito importantes, mas estamos em crer que até ao final do primeiro semestre do próximo ano, portanto, na abertura da próxima época balnear, a obra estará pronta.
0: O município de Fornos de Algodres vai requalificar a zona da ponte de Juncais. A intervenção conta com uma dotação financeira de 250 mil euros.

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Câmara da Guarda aprovou o plano municipal para a integração de migrantes no concelho. Foi inaugurada em Pinzio, no concelho de Pinhel, um novo espaço cidadão para aproximar os serviços públicos da população. O município de Fornos de Algodres vai requalificar a ponte de Juncais.

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0: Informação com Pedro Paula.
1: A Câmara da Guarda aprovou o Plano Municipal para a Integração de Migrantes no Conselho. A medida visa reforçar as condições de acolhimento, habitação, saúde e integração de quem acolhe o Conselho para fixar residência. Uma iniciativa classificada pelo Vice-Presidente da Autarquia da Guarda, António Fernandes, como um plano essencial para o município. O projeto municipal desenvolve-se em paralelo com o plano intermunicipal da Cimbeiras e Serra da Estrela. O objetivo central da medida é garantir um bom acolhimento a todos aqueles que chegam ao Conselho provenientes das mais diversas latitudes do mundo.
2: Um plano essencial que nós devemos fomentar e aquilo que eu disse, que devemos acolher bem todos aqueles que querem fixar a sua residência no Conselho da Guarda, vindo das mais diversas latitudes do mundo. E para isso criamos este Plano Municipal de Integração, que em paralelo com o Plano Intermunicipal da Comunidade Intermunicipal das Beiras e Serra da Estrela, no objetivo de dar condições de aprendizagem, de acolhimento, de habitação, de saúde, essencialmente que as pessoas não se sintam desamparadas quando mudam de país, quando mudam de cultura, quando muitas vezes mudam, são confrontadas com tradições, com condições totalmente diferentes daquelas que estavam habituadas nos seus países de origem.
1: O vice-presidente destacou a relevância desta comunidade na dinâmica local, sublinhando a necessidade de que o Conselho tem deste cidadãos nas mais variadas tarefas.
2: Temos essa perfeita noção que da necessidade que temos destas pessoas no nosso concelho, nas suas mais diversas tarefas, e cumprem muitos daqueles que serviços que hoje temos ao nosso dispor, são prestados por estes trabalhadores, a quem muito agradecemos, e temos que lhe dar condições para que se sinta efetivamente em casa.
1: Câmara da Guarda aprovou o Plano Municipal para a Integração de Migrantes no Conselho. Foi inaugurado em Pinze o novo espaço Cidadão para aproximar os serviços públicos da população. O novo balcão de atendimento contou no corte-fita com o Ministro Adjunto e da Reforma do Estado, Gonçalo Matias. Esta iniciativa visa responder às necessidades de um concelho vasto no qual muitos habitantes enfrentam dificuldades de mobilidade. Segundo a Presidente da Câmara de Penhel, Daniela Capelo, a criação deste ponto de atendimento pretende criar uma lógica de proximidade dos serviços da administração pública com os cidadãos deste território.
3: É um espaço dedicado a uma prestação de serviços de proximidade aos cidadãos de toda a freguesia, de todo o concelho, mas por maior incidência da freguesia de Pinze, naturalmente, onde os munícipes e os fregueses podem encontrar os principais serviços da administração pública, e pretende-se também aqui criar uma lógica de proximidade dos serviços da administração pública para aqueles que servem, que em última instância são os cidadãos. Compreendendo que o nosso território é muito vasto, tem 484 km² e que tem em si muitos munícipes com dificuldades de mobilidade, importa impulsionar e implementar também lógicas de proximidade.
1: O espaço conta com uma técnica superior da própria comunidade, devidamente capacitada para orientar quem tem maior dificuldade no manuseamento das ferramentas tecnológicas.
3: Está aberto no seu horário de funcionamento, das 9 à meia e meio, das 2 às 5:30, como é habitual, e nesse espaço poderão sempre encontrar, para além de

0: todos os serviços digitais que estão também ao dispor dos munícipes e dos fregueses, e a lógica da implementação da digitalização dos serviços é numa lógica de acessibilidade e de proximidade, compreendendo que há pessoas que têm mais dificuldade em aceder a esses mesmos serviços. Temos uma técnica superior, que uma pessoa profundamente conhecedora da freguesia, profundamente conhecedora do território, do concelho, e que é uma pessoa da comunidade, que trabalha para a comunidade e que se empenha profundamente em ultrapassar estes obstáculos dos serviços digitais para que todos possam sentir incluídos nesta missão desta administração pública cada vez mais moderna, mas também cada vez mais próxima daqueles que serve.
1: A inauguração contou com a presença do Ministro Adjunto e da Reforma do Estado, Gonçalo Matias, que possui raízes familiares em Pinzio.
0: E tivemos o gosto, o privilégio e a honra de ter o Sr. Ministro Adjunto e da Reforma do Estado a inaugurar este espaço. O Sr. Ministro tem família na freguesia de Pinzio. O seu pai e a sua avó são naturais de Pinzio, em concreto da localidade de Trocheiros. Ele tem muita ligação com a comunidade, nomeadamente tem família na comunidade. E, portanto, foi com gosto que também se associou a este momento importante da vida comunitária e que nos deu também o privilégio da sua presença.
1: Foi inaugurado em Pinzio, no Conselho de Pinhel, um novo espaço cidadão para aproximar os serviços públicos da população. A Câmara da Guarda aprovou este plano municipal, uma notícia que já demos conta neste jornal. Entretanto, o município de Fornos de Algodres vai requalificar a ponte de Juncais. A intervenção conta com uma dotação financeira de 250 mil euros através do Fundo Ambiental. A cerimónia de assinatura do contrato decorreu na Guarda durante a sessão Investimentos na Região Políticas de Ambiente, que contou com a presença da Ministra do Ambiente e Energia, Maria Graça Carvalho, e do Presidente da Câmara de Fornos de Algodres, Alexandre Lote. O autarca referiu que esta era uma obra muito desejada, até porque, por uma questão de segurança e para melhorar a qualidade da água.
2: São 250 mil euros que iremos receber da parte do Ministério do Ambiente para fazermos a requalificação da praia fluvial. Nós desde há muito que defendemos que aquela zona onde também temos a zona de captação está com um assoreamento muito grande e temos necessidade de compor sobretudo o pontão da Ponte Juncais. Nós temos muita dificuldade em controlar o caudal por duas razões. Temos muita areia que é preciso dragar e ao mesmo tempo temos que ter comportas que nos permitam fazer a regularização do caudal de modo a evitar que haja descargas aqui depois a nível do Conselho da Guarda. E, portanto, nós pretendemos melhorar a qualidade da água, dar melhores condições para quem usufruir da praia, mas também melhorar a qualidade para consumo humano, uma vez que temos a captação muito perto.
1: A Câmara antevê uma reunião com a Agência para a Promoção do Ambiente para discutir algumas questões relacionadas com a requalificação até ao início da empreitada, mas Alexandre Lota acredita que a obra pode estar concluída antes da próxima época balnear.
2: A nossa expectativa é que comecemos não sabemos se ainda este ano ou durante o próximo ano. Estamos em negociação com a IAPA para definir a tipologia da intervenção, que tem algumas características técnicas muito importantes, mas estamos em crer que até ao final do primeiro semestre do próximo ano, portanto, na abertura da próxima época balnear, a obra estará pronta.
1: O município de Fornos de Algodres vai requalificar a zona da ponte de Juncais. A intervenção conta com uma dotação financeira de 250 mil euros.
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